0: seu nome?
1: Estela.
0: Pode fazer um som agora?
1: Pode entrar.
0: Pode entrar? Como é seu nome?
1: Estela.
0: Pode fazer um som agora?
1: Pode
0: entrar.

0: Impressionou.
1: Vai fazer um som agora?
0: Pode entrar.
1: Pode entrar.